0: pasar 30 años dedicado exclusivamente a la investigación y a la entrega a este maravilloso método, que es Biodanza Otra Mirada.
1: Bueno, na verdade, desde minha primeira classe, são 40 anos, mais que 30.
2: Madre mía, Vita.
0: Wow.
1: 40 anos. Na minha primeira classe foi 1 de outubro de 86.
2: Olha.
0: Wow.
1: Para um grupo de empresa, de uma empresa só havia, quase que só havia chicos. Foi muito interessante. E eu temblando. E muito interessante, muito tempo. É porque, para mim, a biodança não tem limites. Como muitas coisas não têm, muitas terapias, muitos trabalhos de crescimento. Não? Ou seja, ao tratar-se de movimento, digamos que a vida é movimento.
0: Claro.
1: E a vida não tem limite. Não? A hora já não tem nada a aprender, nada a ser, nada a caminhar, isso não existe. Com isso, e ademais, como estudo muito, eu vi a biodança desde uma perspectiva mais terapêutica, não? Ou seja, que nos diz o movimento de cada pessoa, não? E com isso, seguindo mais fácil ajudar a pessoa a sair principalmente de seus estereotipos, não?
0: Isso é.
1: Porque sim que percebamos, é muito mais fácil sempre repetir movimento, repetir experiências, é muito mais cômodo, não? Então, claro, quando tu miras o movimento e vês que há alguma coisa aí, digamos, vieja, repetida, que não ajuda ao indivíduo criar, tu podes ajudar-lhe a buscar outros movimentos, não?
0: Claro.
1: Outras possibilidades, incluso entender como funciona isso, que creio que é o mais importante da outra mirada, não?
0: Sim, porque realmente funciona.
1: Claro. As pessoas, é movimento, eu sempre tenho uma frase, Sônia sabe disso, tenho uma frase, é movimento não mente jamais. Tu te mueves e é possível fazer ter uma percepção de como funcionas na existência, não? A partir de las 15 categorias com as quais trabalhamos, não?
0: Sim.
1: Sí, por exemplo, é ritmo, não? É ritmo. Se tu funcionas numa estrutura de um ritmo que não te leva à terra, por exemplo, tu estás denunciando uma questão tua que é a dificuldade de conseguir tu próprio sustento, não? Não sei se se diz assim em castelhano.
0: Sim, sí, de subsistência, sim. Sim, sí. Sí, de concretar coisas, não?
1: Ou concretar coisas, ou se és um ritmo exagerado, que é outro lado do que estava falando antes, se és um ritmo, suponha, se rodeia, tu tens que mirar, por exemplo, um pouco a levedade, não?
0: Claro.
1: A levedade era um movimento de relacionado ao aire, por exemplo, não? Que tem que ver com liberdade, não? A pessoa que está muito em ritmo, golpeando o suelo, se pode discutir sua liberdade. Então, bueno, estou falando coisas muito...
2: Bueno, tudo é muito interessante, Víctor, tudo é muito interessante. Bueno, que nada, que muchísimas gracias por atendernos al teléfono, meternos en directo, y creo que se queda un buen testimonio. Y espero que sigáis disfrutando cada día, cada vez que estamos contigo, y que haya más gente que se acerque también un poco a la música. Y muchas gracias por este espacio vital que me dais con el programa.
1: Bueno, gracias a ti, Manuel, por darme esa oportunidad.
2: Claro que sí. Muy bien.
0: Gracias, Víctor.
2: Bueno, te vemos pronto. Un abrazo fuerte. Buenas. Hasta pronto.
0: Chao.
2: Chao. Chao.
1: Un abrazo grande. Chao.
2: Pues aquí teníamos a Víctor Lement. Y sin más palabras, este tema es para ti, Sonia.
3: This song is one of my favorites.
2: Es para ti,
3: Sonia. It's called Somebody to Love.